0: estava em master em Brasília, sou brasileiro. Aí, em um laboratório que estava em la Universidad en Rio de Janeiro, eu acabei por me quedar com os murciélagos, porque ajudava os outros companheiros que estavam no laboratório. Pero quando estava trabalhando com murciélagos, estava mirando que são animais espetaculares por causa disso, da movimentação da paisagem, do uso de ultrassonido, de los diferentes grupos que comem insetos, que comem peces, que comem frutos, que fazem polinização, que um animal tão pequeno, algumas espécies vivem até 20 anos, não? Estamos acostumados aí a de los ratones, que vivem pouco tempo, um ano, dois anos ao máximo. Então são animais espetaculares e são os únicos mamíferos que têm a capacidade de voar. Então isto me chamou muito a atenção. E também são animais que são fáceis de serem mostreados. Vamos ao campo com uma gravadora e conseguimos fazer o mostreio e rapidamente mirar efeito de urbanização, efeito de desflorestamento, características de paisagem que influenciam na ocorrência, na ocupação dos murciélagos e coisas assim.
1: Claro.
0: Então, para mim é fenomenal. A mim me gusta muito esse grupo e estou sempre trabalhando com eles.
1: Genial. No te quito más tiempo, pero vamos, bien claro has dejado que los murciélagos son animales mucho más interesantes y útiles de lo que habíamos pensado hasta ahora. Afortunadamente tenemos la radio, tenemos poniendo las calles para que se nos aclaren todas estas dudas y sobre todo incógnitas que muchas veces nos preguntamos, ¿pero qué hace aquí un murciélago, no? Me parece brutal lo que nos has contado. William Carballo, investigador de la Universidad Autónoma de Madrid, gracias de verdad por poner las calles con nosotros en COPE. Cuídate mucho, William.
0: De nada, muchas gracias por la posibilidad de hacer la divulgación científica de nuestros estudios.
1: Por supuesto que sí, William. Un placer que estés con nosotros aquí, remando en la misma dirección. Seguimos en COPE. Hay que dar la del pulpo a Herrera dentro de unos minutos.